Banda Estúdio Segura no Beijo, com a participação do Alessandro Torra do Brilha Som. Tá junto, tá ligado, tá aqui no Show Banda, gente. Olha só que coisa boa, né? Ter você na companhia. Já tá me seguindo lá no Instagram? Então vai lá e segue no arroba Nando Freitas Locutor. Segue o Show Bandas também no arroba Show Bandas. Marca a gente e deixa pra gente que a gente compartilha, né? E bora ser feliz como sempre aqui curtindo as melhores do bailão. Esse é o Show Bandas. Vamos trazer mais agora. Eu vou trazer aqui. Essa eu gosto, é boa demais. Banda Artibis, Loucura de Amor, da Volume. Vamos nessa!

Lancaster fazendo a festa com a gente aqui no Show Bandas. Final de semana, tá lindo, tá demais. E você aqui de bem com a vida, como sempre, com as melhores energias, as melhores vibrações pra deixar o fim de semana pra lá de especial, gente. Que alegria, hein? Coisa boa ter você aqui sempre na companhia. Feliz, é claro, por ter você aqui na rádio todo fim de semana curtindo o nosso Show Bandas. Um abraço pra você na cidade, no interior, nas colônias, na internet. Um alozaço pra toda essa turma maravilhosa. Vamos trazer mais agora, é a música pop alemã na área, da volume. Vamos nessa, esse é o Show Bandas, tá bom demais.

0: Os Capitais, se liga, tá junto com a gente aqui no Show Bandas, te fazendo feliz em mais um grande fim de semana. Último bloco, gente. Um abraço pra você aí que tá na nossa companhia, tá na nossa audiência, como sempre aqui na rádio. Um alozaço pra você, né? Tá desde cedo ouvindo música, notícia, informação aqui na rádio e na nossa audiência agora aqui, né? No Show Bandas. Que beleza pra você, tudo de bom, um final de semana repleto de coisas boas e eu vou, claro, convidar você pra seguir a gente, @showbandas, e me segue também no @NandoFreitasLocutor. Bora trazer mais pra você. Agora tem um som aqui da banda Magia do Amor. Faz amor com ele e pensa em mim. Vamos nessa!
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1: 22 horas e 2 minutos.
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9: É isso, gente boa, está no ar mais uma edição do seu, do meu, do nosso Sabadão VIP, aquela mistura de músicas que eu sei que você ama todos os sábados aqui junto comigo na melhor rádio do Brasil. Prazerzão, Douglas Santos por aqui, o seu locutor, prometendo trazer essa programação incrível, uma sessão de misturas de músicas pra você. Então já vai te preparando, aumenta o volume do seu rádio e vamos de música, porque o Sabadão VIP está no ar. Você que não me conhece, prazerzão, Douglas Santos por aqui. E o seu Sabadão VIP está no ar, na melhor rádio do Brasil.
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Bruno Cardoso, Thiaguinho e Sérgio Júnior. 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
1: Mais um momento, mais um show do intervalo chegando pra você, mais um break. Daqui a pouquinho estou de volta com muito mais Sabadão VIP.
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1: E aí, tá curtindo o Sabadão VIP? Gente, chegou aquele momento, chegou aquela hora do nosso show do intervalo e daqui a pouquinho estou de volta com muito mais pra você aqui, ó, comigo, Douglas Santos, com a melhor programação do seu rádio, que é o Sabadão VIP. Volto já!
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1: E é isso, gente. Vou ficando por aqui com o nosso Sabadão VIP. Você curtiu a nossa programação? Eu curti junto com você aqui no nosso estúdio. Ficam todos na paz, na graça de Deus, pensamento positivo sempre. Tudo vai dar certo, tudo já deu certo na sua vida. Até o próximo sábado com mais uma edição do Sabadão VIP. Beijo no seu coração e até a próxima. Fui! Tchau! 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
2: 23 horas e 3 minutos.
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1: Olá, chegando pra você curtir mais um Vibe Mix comigo, locutora Patrícia Vieira, trazendo pra você o melhor do pop internacional. E a programação de hoje, ó, tá maravilhosa, viu? Boa demais. Pode curtir, pode dançar, pode cantar junto. O importante é você curtir esse programa que é feito com muito carinho pra você. Vibe Mix está no ar, curte aí.
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1: Esta é a programação do Vibe Mix, tocando pra você o melhor do pop internacional. Em instantes tem muito mais pra você.
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5: 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Que bom é te fazer companhia levando o melhor do pop internacional. 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
2: Já voltei trazendo pra você muito mais sucessos no nosso Vibe Mix por aqui. Só o melhor do pop internacional. Espero que você esteja gostando. Aumenta o som que agora tem muito mais.
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1: Você curtiu mais um bloco de sucessos aqui do pop internacional no nosso Vibe Mix? Daqui a pouco tem mais.
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1: Voltei trazendo mais músicas pra você aqui na programação do nosso Vibe Mix. Aumenta o som que este bloco tá, ó, bom demais.
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1: Esta é a programação do Vibe Mix, tocando pra você o melhor do pop internacional em instantes. Tem muito mais pra você.
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4: A programação do nosso Vibe Mix com o melhor do pop já está de volta. Espero que você esteja gostando. Agora tem mais um bloco com muitos sucessos para você curtir. Aumenta o som.
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2: Voltei trazendo mais músicas pra você aqui na nossa programação. Que bom é te fazer companhia levando o melhor do pop internacional. Aumenta o som e vem curtir. Vibe Mix continua.
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2: Isso foi o programa Vibe Mix. Obrigada a você que curtiu, que acompanhou a nossa programação musical de hoje. Um grande beijo pra você e até mais.
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1: Uma hora e dois minutos.
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1: 2 horas e 50 minutos.
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1: 3:39.
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2: Oba, que delícia. Finalzão de semana chegou.

de verdade pra você, muita música de qualidade, tá bom? Compartilha aí no Instagram, Facebook, WhatsApp, onde você quiser, né? LinkedIn, todas as redes sociais estão liberadas pra você compartilhar o nosso Zona Livre, tá bom? Aí é claro, né? Aumenta o volume no máximo, porque a primeira sequência promete. Vamos de música!

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3: Estamos de volta com mais uma sequência top aqui no Zona Livre. É pop rock, é

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1: Olha o Zona Livre de volta, vem comigo. Compartilha pra todo mundo, hein? Zona Livre, agora pra você com mais uma sequência.

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1: Olha o Zona Livre de volta. Vem comigo. Compartilha pra todo mundo, hein? Zona Livre, agora pra você com mais uma sequência.

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2: Olha o Zona Livre de volta. Aumenta o volume no máximo. Mais uma sequência top para você.

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4: Opa, já tô por aqui, eu mesmo, seu amigo Jorginho Amaral, começando mais um Conexão Sertaneja, nesse fim de semana gostoso, lindo e maravilhoso, de muita alegria e muita música boa, em especial pra você aí do outro lado, tá bom? Chega mais pertinho e bora fazer a festa junto aqui no Conexão, nesse finalzão de semana, que tá começando aqui na sua rádio preferida. Vem pro Conexão!
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0: Obrigado pelo carinho.
1: Valeu.
0: Nós vamos receber agora, Paraná, os nossos primeiros convidados. O carinho de vocês para os nossos amigos, nossos irmãos César e Paulinho.
2: Goiânia!
3: Valeu, galera.
2: Obrigado.
3: Obrigado todo mundo comigo.
4: Chico Rei, Paraná.
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0: diferente dos iguais, viu?
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2: Gente, só as melhores rolando aqui da sua rádio preferida no Conexão Sertaneja. Já já eu volto, tem mais.
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2: Já voltando por aqui no Conexão Sertaneja, de muita música sertaneja pra você no nosso Conexão. É só sucesso, turma!
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0: Anitta!
1: Obrigada, gente! Parabéns, amor! Lindo,
2: obrigado. 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
1: Ah, daqui a pouquinho eu volto com muito mais música pra você no nosso Conexão Sertaneja.
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1: Aqui no Conexão é assim, você se gruda, né? Com certeza, fica juntinho, se conecta e não desgruda. Bora de muito mais sucesso!
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1: É o Conexão Sertaneja no ar. Daqui a pouquinho eu volto com muito mais músicas pra você.
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1: Ah, aqui no Conexão é assim, você se gruda, né? Com certeza, fica juntinho, se conecta e não desgruda. Bora de muito mais sucesso!
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1: É o Conexão Sertaneja no ar, gente. Aqui sou eu, seu amigo Jorginho Amaral. Daqui a pouquinho tem muito mais pra você.
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1: Já voltando, eu mesmo, seu amigão Jorginho Amaral, continuando aqui no Conexão Sertaneja, na sua rádio preferida, e tem mais sucesso.
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Com muita alegria, convidamos para cantar com a gente nossos amigos Jades e Jadson, a nova geração de violinos. Chega junto, moçada!

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1: Gente, não saia daí que daqui a pouquinho tem muito mais pra você aqui no Conexão.
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1: Aqui no Conexão é assim, você se gruda, né? Com certeza, fica juntinho, se conecta e não desgruda. Bora de muito mais sucesso!
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1: Opa! Finalizando por aqui mais um Conexão Sertanejo. Finalzão de semana, hein, gente? Ô, coisa boa. Final de semana é sempre mais animado, viu? Mas não fica triste, não, porque nos fins de semana a gente tá aqui com você com Conexão Sertanejo, tá? Abraço do seu amigo Jorginho Amaral e até mais.

0: estado de Minas Gerais.
1: Charles New, botou a mão.
2: É mais uma da Ciclone.
3: Toca o negócio aí.

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4: Opa, já tô por aqui, eu mesmo, seu amigo Jorginho Amaral, começando mais um Conexão Sertaneja, nesse fim de semana gostoso, lindo e maravilhoso, de muita alegria e muita música boa, em especial pra você aí do outro lado, tá bom? Chega mais pertinho e bora fazer a festa junto aqui no Conexão, nesse finalzão de semana, que tá começando aqui na sua rádio preferida. Vem pro Conexão!
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0: Obrigado pelo carinho.
1: Valeu.
0: Nós vamos receber agora, Paraná, os nossos primeiros convidados. O carinho de vocês para os nossos amigos, nossos irmãos, César e Paulinho!
2: Ô, oh, Miami! Ah.
3: Valeu, galera!
2: Obrigado!
3: Agora todo mundo comigo!
4: Chico Rei, para...
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6: 6:59.
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0: Every time. Essa é a pegada. Esse é o programa Eletro Hits, saindo pro intervalo rapidinho. Dá uma segurada aí, velho. Vou pro intervalo rapidinho, tomar uma água. Na sequência, a gente traz pra você mais a sequência. Segura aí, eu volto já já.
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Por aqui, toda a equipe aqui da nossa rádio, deixando esse programa cada dia top de linha. Então vamos nessa, chegando mais a sequência aqui no programa Eletro Hits. Ei, vê se tá bom de açúcar, vai.

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0: nosso fone. Como é que é a produção aqui, rapaz? Meu Deus do céu, hein? Ah, não entendi o que eu falei, Bruno.
1: Entendi o que ele falou.
0: Ai, fone zap aí, tá? Fone zap. Falei com a gente. Fone zap forte do nosso Eletro Hits. Quanto isso, bora nessa, a música não para.

0: a edição do nosso Eletro Hits. Mais um fim de semana com você por aqui, velho. Que bacana, hein? Que bacana. Obrigado a você que passou essa uma horinha junto comigo. Toda a equipe aqui da nossa rádio, tá certo? Um forte abraço. A gente volta a se falar semana que vem, neste mesmo horário, nessa mesma emissora, que é líder de audiência no horário. Aproveite bastante o seu fim de semana com sua família, amigos, e se controla, velho. Tá certo? Um abraço. Tchau, meu povo. Até semana que vem. Tchau. Fui.
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0: 7 horas e 59 minutos.
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3: Oi, turma! Está entrando no ar o programa Toca Aquela! Muita nostalgia no ar a partir de agora! Vem comigo que o Toca Aquela desse fim de semana já começou!
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1: Se liga aí que daqui a pouco estaremos de volta com o Toca Aquela. Não sai daí.
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1: Voltamos com o Toca Aquela. É pura nostalgia no ar.
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1: Valeu, gente! Essas dão fim à edição de hoje do Toque Aquela. Até mais! Forte abraço!
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0: Alô, você! Bom dia, bom dia, bom dia! Você está na sua Rádio Lemos FM, a Rádio Show do Maranhão, todo mundo ligado no Brasil e no mundão! Mas você está hoje, muita alegria, mas alegria mesmo! Bom dia você nessa segunda! Bom dia neste domingo, bora lá! Olha, o primeiro dia da semana no Brasil é o último dia! Bora nesta segunda, neste domingo, maravilha! É maravilha! Você vai acompanhar com a gente muita música de escola, a tua música, pelo zap 999-984-1654-65. Qual é o gênero de música que tu queres ouvir? Tua reclamação, tua desfeita, teu elogio, é o caminho, é o teu caminho, é o nosso caminho, até às 8, até às 12, todo mundo ligado aqui no seu programa. E nós vamos começando com Antônio Silva, um dos maiores radialistas. Não, ele é o maior sonoplasta, o maior DJ de todos os tempos, aqui na sua Lemos FM. E nós vamos começando com muita música, hein? Ah, tá certo, vamos com a abertura, já já a gente volta com muita música pra você.
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Alegria no rádio, é nesta segunda-feira, todo mundo ligado ao vivaço na sua Lemos FM. Bom, vamos de música e vamos chamar você, você pode escolar a sua música aqui para o nosso programa, o seu programa, pelo 999-84-16-5465. Envia a tua mensagem de texto de voz e tu vai descolar tua música, é legal demais nesse domingo, domingo ensolarado, domingo de muita quentura. E você, como é que está aí no sul do país? Muita chuva, vendavais, furacões, mas nós estamos com o Salvador. Aí ele vai providenciando os meios para a gente continuar sobrevivendo. E a gente aqui no Maranhão, falando Salvador. Aí ele vai providenciando os meios para a gente continuar sobrevivendo

Show, também na segunda-feira, todo mundo com a gente, ligadão de montão, mas tá bom demais, vem pra Lemos FM, Rádio Show do Maranhão, todo mundo ligado no Brasil e no mundo, alô você de São Luís do Maranhão, mas tem um montão de gente que está aqui com a gente agradece, olha quem está com a gente, Eduardo Esquema 2, lá na Rua Padre Cícero, no bairro Codó Novo. Quem está com a gente? Raimundo da Paixão, na Farmácia Saraiva, na 13 de maio. Um abração também para Raymond. Raymond no Codó Novo, meu amigo Pádua, no Residencial Santa Rita. Quem está com a gente ainda? Eduardo da Rua, Rui Barbosa, ligado com a gente. Brigadão, envia a tua mensagem, escola a tua música no zap 99984-1654-65. 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Hoje o programa tá demais, tá bom demais. Você em todo o Brasil, antenado, ligado, plugado aqui na sua Lemos FM. Um alô também para Jerônimo Filho e o Monteirinho. Monteirinho, lá aonde mesmo? Onde é que o Monteirinho mora? Na Rua Goiânia. Ele disse que vai visitar as irmãs dele, viu? Vai. Prepara a galinha, viu? Mata a galinha. Porque ele é bom de uma galinha, viu? O Monteirinho gosta de uma galinha, meu irmão, que é, vou te falar, viu? Ele gosta de uma galinha. Olha, não tem raposa no mundo que ganhe o Monteirinho, viu? Não tem não. Ele vai levando direito. Bubiou, frango, né? Capão, ele gosta mesmo do capão, né? Ele gosta... Rapaz, ele não vê não, mas ele não pode sentir aroma de um capão que ele derruba. Eita, Monteirinho, na Rua Goiânia, ligado demais com a gente. Olha, a Lemos FM está aqui se reestruturando e brevemente tem novidades para você no ar.

Olá, Antônio Silva, o maior DJ de todos os tempos, aqui na sua Lemos FM. E agora é hora de música. Washington Brasileiro e Manu Batidão, nesta segunda, neste domingo.

aqui é o Domingo Show, segunda show. É. Bom demais, todo mundo ligado com a gente, um abração, todo mundo acompanhando. Daqui um pouco tem mais música pra você. Olha, daqui um pouco a gente vai voltar aí. Não sei se nós vamos trazer o Alok, DJ Alok, também o David Guetta, se acompanhando aqui no seu segunda show, domingo show, todo misturado. Um abração aí para Eduardo Esquema 2, o Raymond, homem que entende da técnica, é computador reconhecido, meu Raymond, aí no Cono Novo, tá ligado com a gente, pra quem não sabe é o Raymond Silva, viu, Raymond. Vamos batizar o homem, não mais Raimundo Silva. Não, Raimundo, né? Agora é Raymond, viu? O seu nome artístico é Raymond. Um abração também para o Pádua. Tá ligado com a gente em qualquer parte do residencial, em qualquer rua do residencial Santa Rita. Tá ligado com a gente? Obrigadão de montão. Olha, todo mundo acompanhando aqui o seu programaço, muita música, muita interação. Mandar um alô aqui para o Denilson, lá de São Paulo, capital. Tá ligado com a gente, enviou a mensagem e a gente agradece aí. A gente agradece esse povão bacana. É o Lenilson, de São Paulo, capital. Alô, Lenilson, espalha o nosso link em toda a capital paulista. É os maranhenses, os codoenses invadindo através da Lemos FM São Paulo. Que me perdoe a Jovem Pan, que me perdoe a Tupi, mas nós vamos entrando aí na cidade de São Paulo. Tá todo mundo ligado. Mas vamos de música. Tem música pra você. Agora é hora do maranhense, é hora do lodovicense, é hora da Jamaica brasileira, é hora da Jamaica brasileira. Agora é reggae, aqui no seu programa, batendo aquelas pedras, tocando aquelas pedras. Acompanhe e cante aqui no seu segunda show, domingo show.

0: de volta com você em todo o Brasil. Alô, meu amigo Caio, em qualquer parte, sintonizado, ligadão, plugadão com a gente aqui no seu programa, aqui na Lemos FM. Abração também para meu amigo Aaron Berne, em Fortaleza, no Ceará. Essa vinheta aí é a cara dele aí, né? Tá todo mundo ligado. Mas não é só a cara dele, não. É a cara de muitas outras pessoas que são assim, ó. É, homem, tá todo mundo ligado. Bom demais, todo mundo aqui na Lemos FM. Olha aí, tem novidades no ar, viu? Novidades no ar, você vai acompanhar aqui na sua Lemos FM. Novidades chegando e você acompanhando aqui. Não vá para outro canal, não, e você não vai saber quais são as novidades que vão aparecer no ar para você. Fique ligado aqui na Lemos FM, a Rádio Show do Maranhão. Agora nós vamos de momento. Vamos de momento saúde pra você. Fica alerta aí, né? Como é que tá a tua saúde, hein? Como é que tá? Hein? Vamos lá.
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0: Olha, pedindo emprestado, aqui é o programa Coisas do Povo, momento saúde aqui, né? Que sempre roda no Coisas do Povo. Beleza demais, e você acompanhando com a gente. Olha, para ter uma vida mais saudável, invista em uma alimentação equilibrada, rica em frutas, legumes e verduras, e pratique bastante exercícios físicos regularmente. Escolha uma atividade que lhe dê prazer. Além disso, garanta um sono de qualidade com 7 a 8 horas de descanso por dia. E mantenha-se hidratado, bebendo bastante água ao longo do dia. Cuidar da saúde mental através de momentos de lazer e relaxante e fazer consultas médicas periódicas também são fundamentais para você manter uma boa saúde.

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Vamos você aqui na Lemos FM, nesta segunda das três, nesse domingão, bom demais. Olha, Kleber Lucas fala sobre relação com líderes de outras religiões e defende respeito mútuo. Pois é, as religiões, os líderes principalmente, tem que se respeitar um ao outro, né? Todo mundo está querendo ir para o mesmo lugar. Agora também não entendo porque as denominações são muito diferentes uma das outras, mas diferente demais, demais mesmo. Eu não sei como é que todo mundo quer ir para o mesmo lugar, para o seio do mesmo dono do lugar, lá no peito ficar, tipo João, né? Colocou lá sua cabeça no peito de Jesus, né? Pois é. Então vamos ver se consegue ter essa aproximação, porque até agora eu não sei não. Os líderes religiosos não se entendem. E aí a mesma Bíblia, o mesmo céu, é a mesma terra, é a mesma terra santa, é o mesmo Israel. E aí fica desse jeito, não sabemos o que, que vai dar não. Olha, o pastor afirmou que o diálogo entre crenças é parte de uma convivência pacífica em um Brasil laico e plural. Tá certo, todo mundo tem que se respeitar. Agora eu também não sei, porque alguns gostam de uma religião, mas não gostam da outra. O outro já se enquadra mais na outra. É tipo assim futebol, né? Uns gostam do Vasco, mas não gostam do Flamengo. Tudo não é time, não, né? Uns gostam do Moto, outros gostam do Sampaio Corrêa. É, fazer o quê, né? Mas tá bom, vamos ver se Jesus entende esse povão e todo mundo ligado com a gente. Agora é hora da música gospel. As mais tocadas no Brasil, a primeira e segunda colocada. A primeira é Lugar Secreto, com Gabriela Rocha. E a segunda, Ousado Amor, Isaías Saad, aqui no Segunda Show, Domingo Show.

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E no pino do meu dia também. 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

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Vamos de música! Vamos de música! Agora é Prata da Casa. É Música da Terra. O Iro Batista ainda nem falou como é que vai ser o nome das músicas, né? Mas olha, músicas bonitas, viu? Músicas bonitas. Eu chamaria de music, ah? Vamos lá, vamos, duas músicas aí do autor codoense, o Ilo Batista, ali da rua Rio Grande do Norte, cantando aqui no seu programa.

Bom demais, está na Lemos FM, a Rádio Show do Maranhão, na segunda, no domingo, na terça, em qualquer horário, você encontra sempre um bom programa para você. Olha a música boa para você, aqui no, aqui de Ex, aqui na segunda a sexta, você encontra aqui Forrozão do Chico Lopes, viu, a partir das 17 horas. Muita música boa e o Chico Lopes tomando de conta do pedaço, é. Mas aqui ainda na programação de segunda-feira, na grade de programação aqui.

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Pois é, muita música com os melhores locutores radialistas do sul do país, aqui na sua Lemos FM, a Rádio Show do Maranhão. Queremos mandar um alô aqui, sabe pra quem, bro? Léo Costa. Léo Costa, parceiro do programa Coisas do Povo, falando de esporte. Um abração também para ele, Frank Souza, perna forte da Lemos FM, tá ligado com a gente, brigadão, aí na rua Marechal Castelo Branco, na Avenida Marechal Castelo Branco, tá bom? Tá todo mundo ligado e você com a gente. 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Olha, daqui um pouco tem rock aqui no seu programa. Vamos tocar aqui um rock nacional e um rock internacional. Vendo aqui um pouquinho, você acompanhando com a gente, música bonita. Olha essas duas músicas que nós tocamos aqui. Gospel, linda demais essa música. Lugar Secreto, de Gabriela Rocha. E Ousado Amor, de Isaías Saad, demais. E você pode ligar para cá, você pode enviar o seu zap, a sua mensagem de texto de voz, pedindo a sua música, fazendo a sua reclamação, o seu elogio aqui no programa, tá bom? Mas se não quiser, você pode também entrar em contato com a gente de segunda a sexta no programa Coisas do Povo, tá bom? Aí 3 horários para você, 9 da manhã, 13 horas, 21 horas. Você entra pelo zap, olha, 999-84-1654-65. 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E agora nós vamos de música, tem mais música aí, vamos, agora é forró? É forró agora? Agora é hora do forró. Forró abre alas aqui no seu programa. Agora forró, quem canta? Quem canta, quem vai cantar? Todo mundo aqui no seu programaço. Segunda, é domingo, hein? A Mala Sem Alça, essa aqui tem, hein? E outro como é que é o nome? Mala Sem Alça. A Mala Sem Alça e Condenados Sem Dever, aí o outro é, a outra, Flaguin Moral, e a música aí, a bagaço, Flaguin Moral é só bagaço, vem só o bagaço aqui no seu programa, na Lemos FM. Agora é música, já tem mais música pra você. Interagindo com a gente, pra gente é felicidade. E a música é forró aqui no seu programa.

De volta aqui na Lemos FM, todo mundo ligado, um abração pra você. É festa no rádio, é festa no seu celular. Olha, você pode descolar o seu link no 999845465, ou você pode ir diretamente no aplicativo Rádios Net. 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Bom demais! 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Olha, brevemente nós vamos estrear um programa aqui e nós vamos tocar muita música, você vai ficar com o queixo caído, viu? É, vai, você vai ficar assim, pô, como é que os caras conseguem fazer isso? Nós estamos chamando aqui o apoio de japoneses, europeus, né? Extraterrestres, para a gente ir junto com os terráqueos, a gente montar um programa sensacional para você. Você vai gostar, você vai interagir com a gente pelo 999-84-16-5465. É o zap mais querido do Brasil, aqui na sua rádio Lemos FM. Quero mandar um alô aqui para o Magno Santana, ligado com a gente, Almeida, Almeida Despachante, né? Um abração aí também para Eduardo Esquema 2, Eduardo da Rua Rui Barbosa, tá ligado com a gente, Dona Socorro, o Monteirinho, quem mais tá ligado com a gente? Raimunda da Malhada, Beth, na Pedro Álvares Cabral, não, é na Rua Santana, a Creuza, na Rua Magalhães de Almeida, o Zé Filho, como é o nome da rua? Esqueci o nome da rua do Zé Filho, rapaz, mas não esqueci dele, né? Rua Pernambuco, é Rua Pernambuco, tá ligado com a gente? Brigadão, brigadão, brigadão de montão, todo mundo acompanhando o seu programa. Agora domingo, segunda, todo mundo acompanhando aqui as informações que você quer acompanhar muita música. Brevemente nós vamos contar muita história aqui pra você, viu? Vamos trazer aqui, já tá tudo certinho, pra gente trazer aqui um pescador. Não, é um caçador. É um caçador, ele vai falar muito no programa das caçadas. Se ele conseguiu caçar, se ele conseguiu encontrar, se ele conseguiu encontrar o bicho que ele sempre está procurando. Ele sobe no pau, né? Sobe no pau, passa a noite atrepado no pau, na furquilha, procurando quem ele não amarrou, viu? Aí ele espera chegar lá e aí ele, tu, né? Pois é, ele diz que é assim, hein? Pois é, às vezes, da espera entra a cutia, entra o peba, entra o tatu, só não entra peixe, diz que peixe não, tubarão não chega lá na espera, mas às vezes passa, sabe o quê? Passa o leão, a onça, e quando ele menos espera, ele diz que já aconteceu, ele está ali, já mexe, era um viado, passou o viado na espera, e esse viado ele viu aqui na cidade, né? Estava lá na espera, ele não atirou não, porque era viado da cidade, né? Aí ele não atirou, pois é, rapaz, coisa linda, aqui no seu programa, domingo, segunda, todo mundo ligado. E agora, no Vamos de Música, prontinho aí, todo mundo interagindo com a gente, venha pra cá, as mensagens chegando, deixa me ver quem tem, Raimunda Paixão, deixa me ver as mensagens chegando aqui no programa, diretamente aí de São Luís do Maranhão, Souzinha do Forró em Goiânia, ligado com a gente, meu amigo Raimundo Filho no Montevidéu 1, meu amigo Lenilson, olha, tá todo mundo ligado, um abração. E festa, é festa no domingo, é festa na segunda, hein, é festa no domingo. Tá no ponto? Vamos de música com o melhor DJ. Melhor DJ de todos os tempos, Antônio Silva. E eu vou chamar a música pra você. Vamos até, quase terminando o programa, mas ainda tem muita batalha pela frente aí. Vamos de música.
Mais uma de amor, Lulu Santos e Dire Straits, Swans Offspring, aqui no seu programa na Lemos FM. É Rock and Roll.

0: Mario. Mario.
1: Aí é Dire Straits, um show aqui no seu Domingo Show, nesta segunda. É muita música. Um alô para Nilberto, aí na Miguel Bauri, ligado com a gente, antenado aqui pelo link da sua Rádio Lemos FM. Nilbertão, distribui aí, compartilhe aí o link da sua Lemos FM, a Rádio Show do Maranhão. Pois é, tá todo mundo ligado. É festa no rádio, é festa no domingo e uma beiradinha na segunda também. Você, segunda de manhã, com a gente aqui, é Domingo Show agora expandindo, chegando em todos os dias da semana. É, nós estamos fazendo uma extensão, dando uma saculejada aqui no programa, é, e também na grade de programação da sua Rádio Lemos FM. Vem pra Lemos FM, a Rádio Show do Maranhão, todo mundo ligado em todo o Brasil.

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0: Tem música pra você. Rapaz, esse Heartache Homem é demais, né? Todo mundo ligado. Vamos chamar mais dois cantores aqui no programa. Daqui um pouco nós vamos reprisar a música do Iro Batista Leite, né? Vamos reprisar duas músicas que ainda não tem nome, mas está fazendo muito sucesso. Eu quero agradecer o Iro por fazer aqui um pré-lançamento de suas músicas aqui na Rádio Lemos FM, que dá espaço para os talentos da casa, né? Esse programa que é feito exatamente para isso. Você tem uma música, você tem uma ideia, você tem um projeto e quer levar ao público, então vem para cá, te liga com a gente no 99984-165465. Você vai interagir com a gente e a gente vai bater um papo legal e a gente vai veicular aquilo que você quer aqui no programa, tá bom? Dando espaço para todas as tribos aqui na Lemos FM. É música Amado Adilson, Vaqueiro Desprezado. Eita, meu amigo. Quase que não sai. Amado Adilson, Vaqueiro Desprezado, Luiz Gonzaga, Carolina.

Pará, na sua Lemos FM. 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Olha, tem até uma moto, né? Queremos mandar um alô aí para o pastor Francisco Moura, em Atlanta, nos Estados Unidos. Gente nossa do coração, homem do povo, homem de Deus. Está todo mundo ligado. E aí nós vamos agora, não sei o que vem aí agora para nós, né? O que tem de música aí? O que é que tem? Daqui um pouco. Beleza, vamos seguindo com o seu programa Domingo Show também na segunda. Pois é, tá bom, tá todo mundo antenado, todo mundo acompanhando aqui o seu programa Domingo Show, tá bom? Bom, você quer ouvir uma música legal? Zona Livre, 3 horas da manhã, viu? 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Você pisca, mas a Lemos FM não pisca, não. É direto, viu? 24 horas no ar com você, com a melhor música, a melhor programação. Alô, Adilson Souza em Brasília, ligado com a gente. Olha, dia de domingo, né? Dia de domingo. Às 18 horas tem às 15 mais do rádio, né? Domingo, às 15 horas, viu? Tá bom? Diz aí. Já a gente volta, vou bater um papinho aqui rapidão, beber um pouquinho de água aqui, a gente volta já aqui falando com você no seu canal. 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

Alô, você, todo mundo ligado aqui na sua Lemos FM, uma alusão aqui, sabe pra quem ligou aqui, eu não sei o que que aconteceu, eu terminei no atendendo o telefone aqui do Aaron Berne, e ele tem a cara da Lemos FM, tudo que roda aqui tem a permissão dele, ele é o cara, viu? Mas abraçando também o Nildo da Design Informática. Seu Carlinho da Marmoraria Santa Terezinha, gente nossa. Toinho do Sacolão Quase Tudo. Tá todo mundo ligado, um abração, recebam nosso abraço. Estendam, né? Jogue aí o link da Lemos FM, tá todo mundo ligado. E a gente com você, viu? Estamos com você aí, todo mundo. Todo mundo com a gente. Olá, meu brother. Olá, meu mano. Alô, você de Portugal. Você de Timbiras. Todo mundo ligado em Fortaleza. Meu amigo Aaron Berne, já falei. Esse cara é demais. O pessoal aí da Tricidela. De onde mais? Pessoal do Codonovo, do bairro São Francisco, bairro Santo Antônio. Todo mundo ligado. Alô, meu irmãozinho. Chico do Peixe. Sabe o que é o Chico do Peixe? Sabe? É o homem que vende peixe lavado. Ele lava, ele trata e lava, viu? Tira aquele cheirinho do peixe, tem um fio que ele retira do peixe. E tá ligado com a gente. Obrigadão, tá todo mundo com a gente. É o seu Domingo Show também agora na segunda-feira, rodando pra você as melhores, né? A partir das 5 da manhã, 5 da manhã, uma extensão aqui do Domingo Show. Todo mundo acompanhando até as 8 da manhã. Lembrando que, lembrando você que a partir das 9 horas tem um programa Coisas do Povo, viu? De segunda a sexta, programa que fala de tudo e mais alguma coisa, tá? Mais alguma coisa. Ó, pra você ter uma ideia, às 8 horas da manhã, nós temos aqui o Conexão Notícia, viu? 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E às 8h45 tem o Central Esporte, muito esporte para você na Lemos FM. Tá todo mundo ligado, um abração para você do Sintcern. Um abração aí para Marcos Antônio e Antônio Celso, presidente e vice-presidente, respectivamente, da entidade que goza da maior credibilidade no município de Codó. Tá todo mundo ligado, brigadão, brigadão, Sintcern, Sindicato de Lutas e Vitórias.

Agora é hora de música, muita música. Você pode pedir sua música pelo 99984-1654-665. Escolhe a sua música aqui na Lemos FM. E agora é hora dela, canta demais. Essa mulher, ela canta demais. É um negócio assim que você fica, né? Canta demais. Aí vamos pedir Suzane Vega, Luca. É, aí nós vamos... Sonhando se foi, é lambada, é, hein? É, chorando se foi, é lambada até uma zorra aqui no, na sua Lemos FM. Suzana Vega, Luca, chorando se foi, lambada.

Alô, você de volta! Ô, coisas do povo, é amanhã, a partir das 9 horas da manhã. E amanhã não, não sei, é todo dia. É todo dia às 9 da manhã, viu? Às 13 horas e às 21 horas, viu? Todo dia você tem o programa Coisas do Povo na Lemos FM, a Rádio Show do Maranhão. Estamos recebendo aqui várias mensagens. Um abração aí para o Caio, está ligado no programa, brigadão de montão, bênçãos na sua vida. Também o Chagas, também ligado no programa ali na rua Honorino Silva. E meu grande Aaron Berne, em Fortaleza, no Ceará. Está tentando ligar, eu estou tentando ligar para ele, não está dando certo. Eu não sei se ele está falando com o Bolsonaro ou é com o Lula. Eu sei que não estamos conseguindo aqui, mas eu acho que de repente dá certo, né? Um abração para Iris, no São Sebastião, ligado com a gente. A Ceissa Queiroz, também ligada no programa. Um abração, minha amiga Elizabeth, na Avenida Santos Dumont, já quase no final, tá ligada no programa. Um abração. Alba Rejane, né? Marco Docente Serme, Ezequias Brasil, em Pinheiro, Maranhão. Um abração para Nonato Sampaio, pré-candidato a deputado federal, também antenado aqui com o programa. Um abração para todo mundo. Um abração aqui também para a professora... Não, aqui é o professor. Para o professor Márcio Terto. Márcio Terto, também ligadão com a gente. Né? Daqui um pouco tem mais música do Willio Batista. Aqui o Willio Batista, daqui um pouco duas músicas, vamos reprisar, né? Vamos aí a chamada dose dupla, já aqui no seu programa. Eu acho que a gente tem que dar força para os novos talentos, as pessoas que vão aparecendo no campo da cultura, do trabalho, da educação. Isso é show, tá? É show, é show, é show! Todo mundo ligado, peça sua música no 99984-165465. Você também pode reclamar, pode elogiar, faça a sua crítica, até aqui ao programa, você pode criticar. Olha, eu não estou gostando, não estou gostando muito das músicas, não estou gostando do radialista, não estou gostando do operador de áudio. Aí você fala, vamos todos para a rua, vamos para a rua, não tem esse negócio não. Vamos embora, né? Porque você é que manda aqui na Lemos FM. Olha, meus amigos e amigas, está todo mundo aí ligado em... Você está ligado aqui no Domingo Show, Segunda-feira Show, e você antenado com a gente. Já nós temos aqui música romântica. Você que ama, já amou muito, não está amando mais, mas já passou pelo vale, não foi da sombra da morte, mas do vale do amor, né? Já música romântica, tem uma aqui esperando por você, Roupa Nova, e também Alphaville vai cantar, é o Forever Young, já aqui na sua Lemos FM, programa que canta e toca do jeito que você quer, tá bom assim? Tá bom demais! Já tem música aqui no programa Domingo Show, Segunda Show. Olha aí, meu amigo, um abração para o pessoal do Comercial Rocha. Comercial Rocha, na Rua Paraguai, ao lado do Posto Rei. Um abração também para o Vavá, essa turma aí do Posto Rei, na Rua Paraguai. Todo mundo com a gente. 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Vamos chamar aí, já podemos chamar? 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
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Tá bom, vamos de música, já podemos chamar a música? Já nós vamos rodar para você duas músicas do passado, duas músicas, tá, do passado, que você vai arrepiar os cabelos, tá? É muita emoção, é muito romantismo, ó. E daqui a pouco tem mais música e você acompanhando tudo aqui no... na sua Lemos FM, a Rádio Show do Maranhão, tá todo mundo ligado. Podemos chamar? Vamos lá. Vamos começar com Forever One, Alphaville, e em seguida Roupa Nova. E a música? Eu esqueci aí. Muito bem. Então, Alphaville, Forever One e Roupa Nova, A Força do Amor, aqui na Lemos FM.

Dose dupla! Dose dupla, roupa nova, a força do amor! Já já, roupa nova em dose dupla, aqui na Lemos FM. A música do jeito que você gosta, essa música é linda demais. Roupa nova, a força do amor. Pois é, já já, aqui de volta. É, meu irmão, é, deu... Ai, ai, ai, ai, é... Vamos ver como é que a gente consegue aqui. A gente ouviu de novo, roupa nova. Essa música é linda demais. A gente tem o pessoal tão pedindo aí pra gente fazer o dose dupla. Mas parece que não vai ser possível, não. Né? Parece que vai ser possível, não. Mas vamos ver se a gente consegue. Vamos lá, vamos que roupa nova. A força do amor na Lemos FM. Agora é trem azul. Deus é, não. Vamos lá, de trem azul. É roupa nova.

ligado aqui na sua Lemos FM. Estamos chegando ao final do programa. Vamos ver se toca. Vamos ver se toca. Pois é. Beleza? Não, beleza. Tudo bem. Estamos aqui. Você aí. Em qualquer lugar do Brasil e do mundo. Tá todo mundo ligado. Brigadão. Olha, mas que bom estar com você, né? O programa inteiro, todo mundo com a gente e a gente bombando aqui na Lemos FM.

Bom demais estar com você! Bom demais, bom demais! Todo mundo ligado aqui com a gente na Solendo FM. O sucesso em primeiro lugar. Alô, você, todo mundo. Ah, todo mundo ligado, bom demais. Aqui a gente rodou muita música pra você. Rodamos aí, que foi, rapaz? Foi muita. Amado Adilson, Vaqueiro Desprezado. A gente rodou também Luiz Gonzaga, Carolina. Faltou Roberto Carlos, mas no próximo a gente vai rodar Roberto Carlos. Alphaville, Forever Young, Roupa Nova, Força do Amor. Mas foi muita música, muita informação. E você sempre com a gente, tá bom? Nós vamos chamar mais música pra você aqui na sua Lemos FM. Na Lemos FM tem sucesso e agora é o sucesso do Ilo Batista. Vamos dar toda uma força pra ele nessa luta, tá bom? Vamos divulgar a música, muito bonita, não tem nome ainda, mas brevemente nós vamos anunciar pra você, tá bom? Chegamos ao final do seu programa nesta segunda. Nesta segunda, neste domingo, mas fica com você o Ilo cantando bom demais pra você. Todo mundo ligado, Lemos FM, a Rádio Show do Maranhão.

0: 11:59.
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2: 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Já já voltamos com mais arrasta-pé e animação na Estação do Forró.
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0: Obrigado. Muito obrigado.
1: Obrigadão, então. Obrigado. Muito obrigado. Obrigado.
0: Obrigado.
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0: gostou, faz barulho, por favor. João, que festa linda, João.
1: Massa, deixa eu fazer uma perguntinha.
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0: obrigada.
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0: Meio-dia e 56 minutos.
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0: meio-dia e 59 minutos.
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0: Começando mais uma edição aqui comigo, Nando Pinheiro, a voz que te motiva. O programa é Bandas e Companhia, um grande sucesso no rádio. Agora com a minha apresentação, estou muito feliz de poder fazer essa companhia incrível para você com o melhor das bandas do Sul. Músicas que se destacam no Sul do Brasil. Não só no Sul do Brasil, mas também no Brasil inteiro, com muitos sucessos que fazem a alegria da moçada. Vamos conferir? Bandas e Companhia.
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legal saber que você está na melhor programação do seu rádio. Fica ligado que daqui a pouco tem mais bandas e companhia para você que se liga nessa rádio. É já já, hein? Não sai da frequência. Estou de volta aqui com Bandas e Companhia, tocando o que há de melhor para você. Vamos de música!

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Vamos cantar com o Minuano. Eu vou dançar. 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

aqui pra você, músicas de bandas, o que há de melhor no mundo da música, no sul do Brasil, essa cultura rica, bandas e companhia. Vamos já dar início à nossa próxima sequência, confira aí.

0: Friends, tá legal, galera. 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
1: Que legal saber que você está na melhor programação do seu rádio. Fica ligado que daqui a pouco tem mais Bandas e Companhia pra você que se liga nessa rádio. É já já, hein? Não sai da frequência.

Melhor pra você! De volta aqui, Nando Pinheiro. Vem que tem músicas de bandas, vem que tem as melhores da regionalidade do sul do Brasil. Bandas e companhia, vamos conferir as próximas músicas.

legal saber que você está na melhor programação do seu rádio. Fica ligado que daqui a pouco tem mais bandas e companhia pra você que se liga nessa rádio. É já já, hein? Não sai da frequência!

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legal saber que você está na melhor programação do seu rádio. Fica ligado que daqui a pouco tem mais bandas e companhia pra você que se liga nessa rádio. É já já, hein? Não sai da frequência. Na nossa programação, ouvindo o que há de melhor no Bandas e Companhia. Nessa volta, nós temos mais sucessos. Confira aí. 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

0: 14 horas e 59 minutos.
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7: E é isso, gente. É final de semana no seu rádio e o seu, meu, nosso Pop Play está no ar. Aumenta o volume aí, avisa todo mundo. Douglas Santos está na área com o melhor do pop pra você curtir aqui na melhor rádio do Brasil. Pop Play está no ar comigo, Douglas Santos, e é música boa chegando pra você curtir aqui comigo. Aumenta o volume na melhor rádio do Brasil. Pop Play está no ar.

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1: E aí, tá curtindo o Pop Play? Tá chegando o nosso show do intervalo pra você curtir daqui a pouquinho com muito mais músicas. E eu volto já já com muito mais Pop Play. Prazerzão, Douglas Santos, por aqui.
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1: Tô por aqui, meu povo. Voltei do break. Voltei com música boa pra você curtir. Aumenta o volume aí, Pop Play tá no ar.
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1: E o finalzão de semana mais top do Brasil é aqui, com certeza. Gente, obrigado por sua audiência, por sua companhia, você em todo canto do nosso Brasilzão. Que Deus abençoe a sua vida e até a próxima edição do nosso programa. Ficam todos com Deus. Beijo no seu coração e pensamento positivo sempre. Tudo vai dar certo, tudo.

0: 5
1: horas e 59 minutos.
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4: Opa, como é que você tá? Tudo bem? Bom final de semana. A semana foi bacana, né? E eu quero que você tenha um fim de semana espetacular, com tudo de bom que você tem direito, viu? O Super Hits já vai começar. E sucesso é o que não vai faltar, hein? Combinado? Vamos juntinhos? Posso contar com você? Super Hits no ar!

0: Esse é o churrasquinho do Menos é Mais.
1: Sim, senhor!
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1: Que é isso, cara?
2: 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Tá na hora do intervalo, mas é super rápido. É, aqui a gente gosta de ouvir mais música. Então fique por aí porque eu já volto trazendo mais sucesso. Até já. Você sabe que eu não minto pra você, né? Eu falei que seria um intervalo rapidinho pra você não perder tempo. Combinado? Já voltamos com a melhor programação.

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A gente vai dar uma paradinha rápida em nossa programação, mas não saia daí. Daqui a pouquinho voltamos com muito mais pra você. Legal, tivemos as mensagens dos nossos parceiros de programação e já estamos de volta com muito mais música.

0: Que beleza vocês estão hoje.
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0: Ai.
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Pessoal, vou dar uma paradinha na programação, vamos ouvir as mensagens dos nossos parceiros, mas é super rápido e eu já volto com muito mais música. Já já estamos de volta, não saia daí. Muito bem, já estamos de volta aqui na sua rádio com a melhor programação. Foi um intervalo super rápido e já trazemos mais sucessos para você.

0: Johnny Mendes.
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Tá na hora do intervalo, mas é super rápido. É, aqui a gente gosta de ouvir mais música. Então fique por aí porque eu já volto trazendo mais sucesso. Até já. Você sabe que eu não minto pra você, né? Eu falei que seria um intervalo rapidinho pra você não perder tempo. Combinado? Já voltamos com a melhor programação.

0: Sétima.
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Pessoal, vou dar uma paradinha na programação, vamos ouvir as mensagens dos nossos parceiros, mas é super rápido e eu já volto com muito mais música. Já já estamos de volta, não saia daí. Deu tempo de tomar aquela aguinha? Muito bem, já estamos de volta com a nossa programação e eu sei que você vai adorar mais essa parte, com grandes sucessos aqui na sua rádio.

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2: Alguém apaixonado aqui em Cuiabá hoje? 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

Pessoal, vou dar uma paradinha na programação, vamos ouvir as mensagens dos nossos parceiros, mas é super rápido e eu já volto com muito mais música. Já já estamos de volta, não saia daí. Ah, você sabe que eu não minto pra você, né? Eu falei que seria um intervalo rapidinho pra você não perder tempo. Combinado? Já voltamos com a melhor programação.

0: Maravilha!
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2: Eu acho que você tem que mandar aquela mensagem. Mas manda o que tá no seu coração.
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4: Ei, boa noite. Antes de te bloquear, eu só vim te dizer que a partir de hoje pode tocar o terror, fazer o que quiser fazer. 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
2: Não, apaga.

0: A gente vai dar uma paradinha rápida em nossa programação, mas não saia daí. Daqui a pouquinho voltamos com muito mais pra você. Deu tempo de tomar aquela aguinha? Muito bem, já estamos de volta com a nossa programação e eu sei que você vai adorar mais essa parte, com grandes sucessos aqui na sua rádio. É Super Hits!
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0: Sorriso Maroto. Deus abençoe a vida de vocês.
1: A nós, irmão.
0: Gratidão. Valeu, gente. Obrigado.
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0: Aldozão. Que honra demais poder estar aqui, viu?
1: Você tá doido.
0: Obrigado, gente. Obrigado.
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0: Obrigado, valeu, valeu! Junto, é
1: 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E aí, gostou da nossa programação? A gente fez o melhor para que você ficasse muito bem, se divertisse e curtisse as melhores músicas durante o tempo que passamos juntos. Até a próxima vez!

0: 17:59.
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3: Fim de semana chegou! Estamos aqui na sua rádio preferida e a partir de agora tem as 15 músicas mais pedidas da nossa programação, viu? Eu sou Ricardo Oliveira e tô com você e vamos agitar muito esse fim de semana.

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0: Mariana Fagunda!
1: Genial!
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3: As 15 melhores, as 15 mais tocadas aqui na sua rádio preferida. Que sequência legal, é assim, que sequência bacana. Ó, deixa eu dar uma refrescadinha na garganta ali, tomar uma água bem rapidinho. Daqui a pouquinho tamo de volta com as 15 mais tocadas pra você aqui na sua rádio. Voltamos aqui na sua rádio preferida. Obrigado pela companhia, o carinho, a audiência, viu? Você que tá acompanhando a programação da sua rádio, são as 15 melhores. Aumenta o volume e vem com a gente.
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0: Obrigado pelos demais.
1: Pô do céu, tamo junto, meu compadre.
2: Fechar no seu fim de semana as 15 melhores da programação da sua rádio preferida. Foi muito bom estar com você, muito bom ter a sua companhia. Valeu de verdade pela...

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1: Olá, tudo certo por aí? Chegando mais uma edição do Night Play. Eu sou Kleber Salles e a gente já vai aquecendo aqui as turbinas, né? Pro nosso final de semana topzera aqui do Night Play, viu? Só música boa, o melhor da música eletrônica. Você confere agora, nessa hora, hein? Vai rolar muita versão exclusiva, muitas versões remix de sucessos nacionais e internacionais. Sertanejo universitário pintando na área por aqui também no Night Play, em versões eletrônicas. Ó, muita coisa boa a gente vai curtir. O som dos clubes, das pistas. Aumenta o volume porque a nossa pista já tá bombando, hein?

Sister vem com Counter Beat, né? Recall Mix pra você aqui no nosso Night Play, clássico dos anos 90, que atravessa o tempo, atravessa as gerações, hein? A gente vai seguindo com músicas nacionais e internacionais, matando saudade de clássicos.

0: Lon Tosker com You're Somebody Else, aqui no nosso Night Play, fechando a primeira sequência, nossa primeira meia hora de hoje aqui. Teve Dubtics, Cassidiana Bacon, também passando por aqui na programação, Lady Fantasy e muito mais, hein? Daqui a pouco eu volto com mais sucessos das principais baladas.
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0: É o nosso Night Play com George Majo Zanfon e Sofia Geolson, Everybody Knows, aqui na programação do nosso finalzaço de semana.

The Wonder Dog Project. É, eu acho legal esse som, é o som desse projeto, The Wonder Dog Project. Remember, essa aqui é, olha, tocou bastante nas pistas aí por volta de 2004, 2005, 2006 e toca até hoje, né? Live to Love também passando por aqui, né? La Cosa Más Bella. E agora o Alok chega na parada aqui, hein?

0: Aí, fechando muito bem o Night Play com The Gurus, Guru Joe's Project Infinite. Nesse finalzaço de semana, eu sou Kleber Salles, vou ficando por aqui. Nosso DJ também já vai recolhendo os materiais dele por ali também. Volta na semana que vem comigo para deixar todo mundo animado, né? Para ligar nossa pista de dança através aqui das ondas do rádio. Night Play volta semana que vem. Falou, turma! Curta bastante aí o seu fim de semana e até lá, hein? Tchau, tchau!
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1: 20 horas.
2: Chegando junto com você a partir de agora aqui no programa Show Bandas, em mais um final de semana pra você que tá junto com a gente. Vamos nessa! E é isso aí, tá começando, gente, o programa mais alegre do fim de semana, com moda boa, as melhores do bailão, a melhor playlist é aqui no Show Bandas, que tá no ar a partir de agora. Seja muito bem-vindo, fique à vontade. As bandas nesse momento vão desfilar, mostrar a sua melhor qualidade, o melhor som, pra te fazer feliz nesse fim de semana espetacular pra mais de 200 emissoras de rádio no programa Show Bandas. Pra você, tudo de bom, seja muito bem-vindo. Eu, Nando Freitas, junto com você a partir de agora, com muita moda boa. Então, volume lá no 12. Fica junto com a gente, porque o Show Bandas está no ar. Vou começar aqui com música nova da banda Cosmo Express. Tu dá volume. Vamos nessa, que o Show Bandas hoje tá bom demais. Vamos lá.

Furacão da Vaneira, eu sou mais eu. Esse é o Show Bandas. Alô, você que tá junto com a gente na companhia, na audiência. Um abraço, muito obrigado pela companhia, como sempre. É claro, ouvindo aqui a rádio, desde cedo, ouvindo música, notícia, informação. E agora junto com a gente. Final de semana tá só começando. Fala pra mim como é que tu tá, tudo certo? Tá aproveitando, tá curtindo? Aí o fim de semana tá especial, tá lindo, tá maravilhoso. Muito obrigado, né, por estar aqui na rádio junto com a gente. Tá só começando o Show Bandas e você feliz. Já segue a gente lá no Instagram, @showbandas e @nandofreitaslocutor. Olha, tira foto aí do painel do carro, do rádio, já compartilha nos story, marque a gente e bora repostar. Bom demais, vamos trazer mais música. Agora tem a banda Silverson, Boca a Boca, dá volume, vamos nessa!

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0: Palhaço, Banda Pop Sul, você ligado com a gente no Show Bandas. Eu vou pro intervalo, daqui a pouco tem mais pra você. Não sai daí.
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banda Aesa Choro na tela, você no show Bandas, te fazendo feliz como sempre, é claro. Muito obrigado pelo carinho, né? Pela sua audiência, você sempre ligado com a gente na programação, que é muito especial. Tá junto aqui na rádio, ouvindo as melhores, né? A melhor playlist do Bairão é sempre aqui no show Bandas, gente. Para mais de 200 emissoras de rádio, alô você que tá sempre na nossa companhia, em casa, no seu trabalho, levando na carona do carro. Já aproveita, segue a gente lá no Instagram, no arroba showbandas, e me segue também, né? No arroba Nando Freitas Locutor, já marca nos stories. Estamos lá também no TikTok, no Facebook. Tem o nosso canal no YouTube, arroba showbandas podcast. Vai lá, procura na barra de pesquisa que você vai encontrar a gente. Bom demais, e te inscreve no canal. Vamos lá, vamos trazer mais música pra você. Agora tem um som aqui do musical Som 7, Vida Bagunçada, música de trabalho, dá volume. Vamos nessa!

Banda Legal, seu juiz tá ligado com a gente aqui no nosso Show Bandas. É final de semana e você na companhia, sempre junto com a gente. Todo fim de semana aqui na rádio, nesse horário, eu tô com você, claro, pra te fazer feliz com as melhores do bailão. A melhor playlist é aqui no Show Bandas. Um abraço pra você. Obrigado pelo carinho, por sempre estar junto, curtindo aí nossa programação, que é linda e maravilhosa. Tudo de bom. Que alegria fazer parte dos melhores momentos da sua vida. Você que tá aqui na rádio desde cedo, ouvindo sempre as melhores músicas, tem notícia, informação, claro que o final de semana é mais musical e claro, você tá sempre nessa companhia sensacional. Um abraço pra você, muito obrigado pela companhia de sempre, né? E vamos trazer mais música pra curtir com a gente. Vou trazer o som aqui do grupo Carisma, Agora ou Nunca Mais, é música nova. Então dá volume e vamos nessa!

0: Terceira dimensão, a resposta. Tá ligado com a gente aqui no Show Bandas.
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estamos de volta com você no Show Bandas no final de semana, gente. Bora trazer mais música pra você que tá na nossa companhia, tá na audiência. Eita, nós, tá bom demais. Agora tem São Francisco.

Francisco aqui no Show Bandas. É final de semana, curtiu Dor Bandida? Já viu o videoclipe dessa música? Tá lá no canal da banda no YouTube, vai lá, Musical São Francisco, você vai encontrar sempre atualizado. São Francisco aí tá com muitas novidades em breve aqui no nosso programa também você vai curtir. Segue lá no Instagram, Facebook, faça parte da comunidade de uma das melhores bandas do sul do Brasil, Musical São Francisco, estourado, gente. Bom demais, hein? Um abraço pra você que tá sempre aqui no Show Bandas, aqui na rádio. Sempre junto com você, fazendo parte dos melhores momentos da sua vida. Coisa boa, hein? Você que tá em casa, aproveitando, tá no teu trabalho, com a trilha sonora do programa e levando a gente na carona do carro, no caminhão, tá na van, tá no ônibus. Um abraço pra você. Bora trazer mais música. Agora tem a banda Brilha Som, Louco Apaixonado. Dá volume, vamos nessa!